0: Aleluia. O que nós queremos é mergulhar em Ti o mais fundo possível. O que nós queremos é Te adorar no lugar mais alto. É o que nós queremos.
1: Eu vou chamar um cara aqui que me inspira. A história de vida, a arte dele, o comportamento dele me ensina muita coisa. Então, senhoras e senhores, Rodolfo Abrantes.

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Senhor Jesus, eu quero ouvir a tua voz, Pai. Então, por favor, me guia para que eu nunca te trate com indiferença. Eu quero realmente te conhecer.

0: Matheus e Calma.
1: Coisa boa.
2: Oi, se estás a chegar agora, é só para dizer bem-vindo. 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Meu nome é André e este som tem sabor de cafuné. Rima e tudo. Então...

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Eu sou o caminho, a verdade e a vida. Ninguém vem ao Pai a não ser por mim. Jesus também disse: vinde a mim todos aqueles que estão cansados, fracos, sobrecarregados e oprimidos. E aqui eu falo com você que está se sentindo assim agora. Você que se sente fraco, oprimido, sobrecarregado, confuso, sem forças, sem vigor, sem respostas. Eu quero apresentar a você Jesus Cristo. Jesus Cristo é a resposta que você precisa. Jesus Cristo é o milagre que você precisa. Eu, Mateus e Cristiano, estamos aqui para levar Jesus para a tua casa, para a tua família e para o céu.

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